0: 38 λεπτά μετά τις 3, ακούτε πάντα κόσμο στους 93,6, τελευταίο ημίωρο για εμάς. Για λίγο ακόμα στην παρέα, στα λόγια και τις μουσικές θα είναι η Λουκία Σούπουλη. Και εδώ το αγαπημένο ηλεκτρονικό δίδυμο από τη Γερμανία, Popculis and Rebecca. Λατρεύουν το πράσινο ακροτήρι μετά από ένα ταξίδι τους εκεί, επηρεάστηκαν βαθιά από την κουλτούρα της χώρας και εδώ τραγουδούν στα πορτογαλικά.
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